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1: Chicas son bonitas, pero como que el ambiente está como aburrido. 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Hola. Me llaman Romeo. Es un placer.